0: Que tem que fazer é mover os seus pés.
1: Que música é essa que tá tocando?
0: Eu não te entendo.